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3: 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Bom dia. 4 e 3.

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2: 5 e 2.

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1: Bom dia, queridos filhos e filhas. Espero que o seu dia esteja começando de forma intensa e maravilhosa. Que a Bíblia seja uma cartilha de vida de oração. Em nome do Pai, do Filho e do Espírito Santo. Amém. Senhor Jesus, no início deste dia, me coloco em oração. Jesus, que despertaste no coração de Santa Teresinha do Menino Jesus tanto amor, inflamai meu amor para convosco. E nesta manhã, me recomendo em prece a Santa Teresinha do Menino Jesus. Ó mimosa flor de Jesus e de Maria, a vós recorremos nesta manhã. Auxilia-nos, Santa Teresinha, no caminho a Jesus pela renúncia, no abandono e no mais profundo amor. Santa Teresinha do Menino Jesus, fazei-nos hoje e sempre simples e dóceis, humildes e confiantes. Lembrai-vos, ó Santa Teresinha, que prometestes passar o vosso céu, fazendo bem sobre a terra sem descanso, até ver completo o número dos eleitos. Desperto neste dia a clamar, Santa Teresinha, sede nosso anjo protetor na travessia desta vida e não descanse até que nos veja no céu. Santa Teresinha do Menino Jesus, que encontraste graça aos olhos de nosso Senhor Jesus Cristo, leve até Ele esta prece matinal. Santos anjos da guarda, eu me recomendo e peço ao meu santo anjo protetor. Santo anjo do Senhor, meu zeloso guardador, se a ti me confiou a piedade divina, sempre me rege, me guarde, me governe, me ilumine. Amém. Pai nosso, que estais no céu, santificado seja o vosso nome. Venha a nós o vosso reino. Seja feita a vossa vontade, assim na terra como no céu. O pão nosso de cada dia nos dai hoje. Perdoai-nos nas nossas ofensas, assim como nós perdoamos a quem nos tem ofendido. E não nos deixeis cair em tentação, mas livrai-nos do mal. O Senhor esteja convosco. Ele está no meio de nós. Ó Deus, por intercessão de Santa Teresinha do Menino Jesus, padroeira das missões, abençoai, santificai os lares, abençoai e santificai a água que será bebida, a roupa dos enfermos, as fotos de família. Em nome do Pai, do Filho e do Espírito Santo, Santa Teresinha do Menino Jesus, intercede a Deus por mim. Um bom dia e abençoado dia a todos. Amém.
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1: 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Um abraço para todo o pessoal lá de Ferragem São Carlos. 6h21.
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1: 6h21.

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2: 6:29.

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1: 6h41.

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1: Então, 7h19.

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0: 722.
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1: São 7:24 agora.

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2: 7:33.

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2: Em Lençóis agora, 7h41.
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2: Em Lençóis agora, 7h41.

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1: Na última quarta-feira, o Corpo de Bombeiros de Lençóis Paulista registrou um acidente envolvendo duas motocicletas. Um dos fatores que pode ter colaborado para o acidente é a pista molhada devido à chuva. Durante entrevista ao programa Plantão de Polícia da Rádio Difusora, o cabo PM Moreto, da base dos bombeiros, deu mais informações a respeito desse acidente que vitimou duas pessoas: um aposentado de 59 anos e um auxiliar administrativo de 31.
2: Disso, por volta das 11:30 da manhã, tivemos um acidente de trânsito envolvendo duas motos. A guarnição do Corpo de Bombeiros foi acionada e, chegando ao local, verificamos que existiam duas vítimas, né? As duas vítimas que estavam conduzindo as motos. Segundo ali, popular,

0: semana, a gente pede muita cautela, principalmente para quem dirige moto, né? São as pessoas mais vulneráveis no trânsito. Tendo em vista a pista molhada e tendo em vista o grande fluxo de caminhões aí que a cidade de Lençóis Paulista acabou tendo, e muitas vezes aí alguns vazamentos de óleo pela pista acabam deixando um pouquinho mais escorregadia ainda. Então a gente pede cautela na direção aí para todos os motociclistas, quem dirige carro também, para que não haja acidentes. A gente ressalta também, no período de muita chuva, a aquaplanagem, né? Alguns pontos da cidade aí acabam tendo um pouquinho mais desse fenômeno, né, de aquaplanagem, onde acaba uma grande quantidade de água na pista. Então a gente pede que redobre a atenção também, verifiquem os pneus, se não estão carecas, se estão em condições de uso, para que ninguém sofra nenhum tipo de acidente. E se precisar do bombeiro, faça um 93.
1: Um bom dia a todos. Continuem com a programação da Difusora. Eu volto logo mais em um novo boletim de notícia.
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0: 9h20.
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0: 9h22.

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1: Joga a mãozinha no céu, Manaus.
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1: Ontem à noite, durante a audiência pública das motinhas na sala de sessões da Câmara Municipal, o comandante da 5ª Companhia da Polícia Militar de Lençóis Paulista, capitão PM Elcio Alves Torres, em sua fala, comentou sobre o crescente número de veículos existentes no município, que pode chegar a mais de um por condutor. O comandante da Polícia Militar também deixou claro que ainda não existe uma regulamentação específica para esse tipo de veículo, em caso de uma possível fiscalização de trânsito.
2: A Polícia Militar, quando ela fiscaliza um veículo, seja carro, uma moto, não tem aquela situação de ter um bom senso, né? Quando tem uma não conformidade constatada, é um ato vinculado, né? Constatou uma irregularidade, tem que ser feita a autuação, a medida administrativa, a retenção do veículo até a correção do problema, ou se não vier uma outra pessoa, um condutor para conduzir o veículo, é recolhido. Agora, em relação a motocicletas elétricas, posicionamento que nós temos aí do órgão máximo da polícia, que é o CPTRAN, Comando de Policiamento de Trânsito. Até o momento não fazemos a fiscalização em motocicletas elétricas. Em que sentido? Não é feito autuação de trânsito em condutor de motocicleta elétrica. O que podemos fazer é verificar se essa motocicleta, ela tem o limitador de velocidade, né? Se for um menor de idade, não tem problema por enquanto também. Estamos esperando o posicionamento de Brasília, né? Dos legisladores aí em relação à motocicleta elétrica. Em relação a ciclomotor, bicicleta

0: contramão. Não tem autuação a ser feita de momento. Não tem. É como se fosse uma bicicleta. É uma bicicleta. A minha parte, que eu vejo, é o que está sendo proposto aqui. O projeto de lei de conscientização, apresentação de algum tipo de curso para conscientização. Tenho dados recentes da cidade, que eu fiz um estudo até dezembro de 24. 2018, nós tínhamos 48 mil veículos registrados aqui em Lençóis, entre motos, carros, caminhões. Dezembro de 24, já tínhamos 60 mil veículos. Então, se você excluir crianças e adolescentes que não têm habilitação, temos mais de um veículo por condutor. Então, é uma frota muito grande na cidade, a cidade crescendo. Dezembro de 24 também estávamos com 70 mil pessoas. Mas o estudo que eu fiz é assim, em relação a acidentes de trânsito. Tanto acidentes de trânsito com vítima, como sem vítima, não houve um aumento dos acidentes. Ao contrário, houve uma redução. Da nossa parte, aumentamos a fiscalização de trânsito. Esse aumento da fiscalização não é com vista a aumentar o número de autuações, e sim aumentar a fiscalização. O pessoal pode achar que é muito, mas dependendo do mês, não chegamos a 1% da frota de veículos da cidade. É uma quantidade muito grande de veículos. E conta com a Polícia Militar.
1: Mais informações daqui a pouco em um novo boletim de notícia. Continuem com a programação da Difusora.
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4: 10:21. 10:21.

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1: Olá, bom dia, ouvinte difusora.
2: Bom dia, Nilton. Bom dia, amigos da rádio.
1: É hora de falarmos de esporte. E o assunto é futebol. E todo mundo já sabe, aqui na difusora é quando a bola rola. Apita aí. É, e a gente começa falando sobre futebol internacional.
3: Futebol internacional.
1: É, começando com Copa Libertadores da América.
3: Copa Libertadores.
1: Isso porque ontem nós tivemos apenas um jogo e um brasileiro entrando em campo e se dando muito bem nessa quartas de final no jogo da ida. Eu tô falando do Mengão, é.
4: Uma vez Flamengo, sempre Flamengo.
1: Que foi visitar o Independiente del Valle e venceu por 2-0. Trazendo a decisão para casa no Maracanã. Difícil ganhar do Mengão no Maracanã, hein, meu? É, e com gols marcados por Bruno Henrique e Léo Pereira. O Mengão voltou de Quito, no Equador, com boa vantagem na briga por uma vaga nas semifinais da Libertadores da América. O técnico do Mengão, Léo Jardim, tratou o resultado como um passo importante, mas não decisivo. E que baita passo, hein? O treinador português reconheceu que a equipe sofreu no primeiro tempo, mas contou que sabia que o Flamengo tinha condições de subir de produção no segundo tempo. Os dois gols da equipe saíram na etapa complementar. Ai, vai dar trabalho esse Mengão. Ah, se vai! Bom, e com esse resultado, como é que ficou tudo, né? Tivemos o Fluminense batendo a Platense por 2-0, o Palmeiras vencendo a LDU de Quito por 1-0, o Corinthians, né, empatando com o Estudiantes em 1-1,

0: agora na semana que vem, viu? No dia da padroeira, terça-feira que vem, dia 15, a Platense recebe o Fluminense, tendo que reverter o placar de 2-0 que tomou. Na quarta-feira, 19h, é a vez do Palmeiras ir para o Equador visitar a LDU, já levando na bagagem um tento. Também na quarta-feira, 21h, o Coringão é quem vai receber o Estudiantes, podendo aí fazer apenas 1-0 que se classifica, né? Um resultado simples, o Corinthians já estará classificado. Porém, a gente sabe que o Estudiantes também não é mole, não, não é bobo. E o Mengão, né, que joga na próxima quinta, dia 17, 21h, em casa, tendo aí 2-0 em cima do time do Equador, o Independiente del Valle. São as quartas de finais da Libertadores da América. E ainda falando sobre futebol internacional, vamos falar da Sula?
1: Que vem e vai, mais uma jornada.
0: Ei, lá vem você de novo, né? Não é essa Sula, viu? Aliás, um abraço para todos os caminhoneiros, que curtem bastante a Rádio Difusora, né? Estão sempre com o pé na estrada e sempre alguém esperando para voltar aí o regresso, não é isso? Mas eu tô falando é da Copa Sul-Americana, é de futebol.

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1: É que ontem nós tivemos apenas um jogo para completar essa quartas de final, jogo de ida da Copa Sul-Americana, onde o Cienciano fez o dever de casa e venceu o Torque por 2-0. Então ficou assim, né? Santa Fé e Vasco da Gama 0-0, Boca Juniors venceu São Paulo por 1-0, o Santos fez um belo placar em cima do Atlético Mineiro, o Galo 2-0 e agora 2-0 também o Cienciano em cima do Torque. As equipes voltam a entrar em campo agora a partir da próxima terça-feira. De novo, né? Dia da Padroeira de Lençóis Paulista, onde o Vasco da Gama 7 da noite pega o Santa Fé, o São Paulo 9:30 da noite vai enfrentar o Boca Juniors, esse jogo vai ser transmitido pelo SBT, o Atlético Mineiro na quarta-feira às 7 da noite recebe o Santos, perdendo de 2-0 e na quinta 9:30 da noite a vez do Torque receber o Cienciano e venceu ontem por 2-0. Essa é a Copa Sul-Americana 2026. E ainda falando de futebol, ainda falando de Copa, vamos falar agora sobre Campeonato Paulista.
2: Campeonato Paulista.
1: Mas é aquele nosso, sou do interiorzão. É que vai começar amanhã as quartas de final da Copa Paulista 2026. É valendo vaga na quarta divisão do Campeonato Brasileiro ano que vem, ou, se preferir, vaga na Copa do Brasil, din-din cash. Ó, nas quartas de final, amanhã nós teremos o primeiro jogo, o jogo da ida, onde o União São João, às 5 da tarde, enfrenta o Juventus, o Moleque Travesso. Às 18 horas também amanhã, às 6 da tarde, no caso, o Primavera recebe a Maquininho Noroeste. No domingo, dia 13, às 4 da tarde, o Comercial de Ribeirão Preto recebe o São José e na terça, dia 15, de novo dia da Padroeira, vai estar bem movimentado esse dia aí no mundo do esporte. 7:30 da noite, o Grêmio Prudente recebe o Elefante Alinense. E é isso, gente. Copa Paulista é o nosso futebol do interiorzão, sou. E com essa informação a gente vai encerrando por aqui o nosso boletim esportivo. Mas fica o convite para você ficar com a gente 12:00, hein? Novo compromisso para falar de esporte, para falar de futebol. Dessa vez o assunto será Campeonato Brasileiro, o Brasileirão. É, você segue agora com a sua vida que eu sigo com a minha. 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
1: E não é brincadeira, não.
2: 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Vamos para adiante, que é para adiante que o cara canta, queridos ouvintes. E assim nós vamos. Ai,
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2: 11:41.
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1: Olá, boa tarde, ouvinte difusora.
2: Boa tarde, todos brasileiros.
1: Que dia é hoje mesmo?
3: Cadê o grito da galera?
4: Hoje é sexta-feira.
1: É isso, sextou. E daí que tá chovendo, eu quero mais que se exploda. Pode chover à vontade. Desde que não vem aquela chuva forte, né? Cheio de temporal aí, aquela ventania. Não, isso não. Aquela chuva calma, mansa, pode vir. Afinal de contas, o final de semana tá chegando, gente. É isso, sextou. E nesse final de semana, claro, você vai curtir bastante, porque Lençóis Paulista terá um final de semana prolongado. Por quê? Porque muita gente vai emendar, principalmente prefeitura, órgãos públicos aí, né? Tô sabendo. Vão emendar na segunda-feira, porque o feriado da padroeira é na terça, dia 15, que é o feriado municipal. E aí, muita gente vai emendar, só voltando a trabalhar na quarta-feira. Portanto, é sim, um dia de alegria para Lençóis Paulista e todo mundo que mora na cidade. Dito isso, vamos falar de esporte? Vamos. Tem gente que vai trabalhar todos esses dias, né? É ou não é? Bom, então vamos falar de esporte. E o nosso assunto é futebol. E todo mundo sabe que ouve a Rádio Difusora quando a bola rola. Como é que faz? Apita aí! É, e o tema principal, o assunto principal é Campeonato Brasileiro, Brasileirão.
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1: E a gente começa com as partidas da Série B, a segunda divisão do Campeonato Brasileiro. É isso. E ontem nós tivemos 3 jogos para finalizar a 27ª rodada da Série B do Campeonato Brasileiro, onde o Vila Nova bateu o Goiás por 2-0. O São Bernardo perdeu em casa para a fraca Londrina. 2-1 para o Londrina em cima do São Bernardo. O Sport Recife, o Leão do Norte, nem reconheceu a Macaca Ponte Preta e já fez 2-0. 2-0 em cima da Macaca Ponte Preta, que continua amargando aí a lanterna do campeonato. Bom, a 28ª rodada do Campeonato Brasileiro da Série B começa no domingo, tá? Dia 13, às 4 da tarde, teremos Atlético Goianense e Criciúma. Às 18, tem Juventude e Atletique. 18:30, mais 2 jogos. O Novo Horizontino, quase líder, recebe o Cuiabá. O Fortaleza recebe o Vovô Ceará. Já na segunda-feira tem Botafogo de Ribeirão Preto e Goiás. Também na segunda, Ameriquinha de Minas contra São Bernardo, Avaí contra Vila Nova.

0: oitava rodada do Campeonato Brasileiro da Série B. Como eu disse, né? A classificação aí, o Juventude, né, sendo líder com 50 pontos, seguido aí do Novo Horizontino com 49 pontos. Lá na zona de rebaixamento tem Avaí, Londrina, América de Minas e Ponte Preta, a Macaca. Falamos da Série B, vamos agora falar da série principal do Campeonato Brasileiro? É a 27ª rodada do Brasileirão da Série A, que tá funilando. Quase faltando aí 10 partidas, né? 10 rodadas para finalizar o campeonato. E hoje começa. O Coritiba recebe o Atlético Paranaense. Naquele derby regional paranaense, né? O Coxa enfrentando o Furacão. O Coritiba contra o Atlético Paranaense hoje, 9 da noite. Amanhã, 4 da tarde, o Atlético Mineiro. O Galo vai enfrentar o Fluminense. De olho naquele jogo especial da Copa Sul-Americana contra o Santos. Vai preservar bastante gente. Amanhã também, 4 da tarde, o Grêmio. Tricolor Gaúcho recebe o Vasco da Gama. Também amanhã, 5 da tarde, a Chapecoense vai enfrentar o Internacional de Porto Alegre. Naquele famoso jogo de 6 pontos e o jogo dos desesperados é a galera da zona. Também amanhã, 18h30, Clássico Paulista, tem Choque Rei, tem Palmeiras e São Paulo.
1: Palmeiras! São Paulo!
0: É amanhã, 18h30, conhecido como 6h30. Também amanhã, sabadão, 8h30 da noite, o Botafogo recebe o Bragantino Red Bull. E ainda amanhã também, às 9h da noite, tem Santos. É, enfrentando a Raposo Cruzeiro. No domingo, 4 da tarde, o Mirassol recebe o time do Vitória. 17h30, um clássico, o choque das nações, né? O clássico das multidões. O Flamengo recebe o time do Corinthians.
1: Corinthians!
0: É, no Maracanã, Flamengo e Corinthians, domingo, às 17h30. E na segunda-feira, finalizando aí a 27ª rodada, teremos o Bahia enfrentando o time do Remo. É, 8h da noite essa partida, Bahia e Remo, segunda-feira, 20 horas. Finalizando aí a 27ª rodada de 38 do Campeonato Brasileiro da Série A, que tem como novo líder o Flamengo, 54 pontos. E claro que no domingo, muito palmeirense vai virar corintiano, né? Afinal de contas, vai torcer pro Corinthians bater ou pelo menos segurar aí a fera que é o Flamengo, né? Bom, por falar em palmeirenses, o Palmeiras agora ocupa a segunda colocação da competição do Brasileirão da Série A, tem 53 pontos e está em segundo, seguido aí do Atlético Paranaense, Fluminense, Bahia, Cruzeiro, Coritiba, Atlético Mineiro, depois vem os paulistas, né? Em 9º Bragantino, em 10º São Paulo, 12º tal Corinthians, 13º Santos, o Mirassol, Mirassol, tá batendo lá na zona de rebaixamento, mas tem uma folguinha, né? Tá em 16º com 28 pontos. Na zona da degola, com 25 tem o Vasco da Gama, 25 também o Internacional de Porto Alegre, o Remo tem 23 e a Chapecoense 17. Essas 4 equipes, se terminasse hoje a competição, o campeonato, estariam rebaixados para a segunda divisão do Brasileirão. Feito! Falamos de futebol. Antes da gente encerrar esse boletim de notícia, vamos acelerar? É, porque nesse final de semana tem Fórmula 1, é o GP da Espanha. Sim, após a vitória histórica de Kimi Antonelli no GP da Itália de Fórmula 1, que saiu em último, terminou em primeiro, os pilotos da categoria vão para a Espanha nesse final de semana. Já estão na Espanha, né? O país europeu recebe a 14ª etapa do campeonato nesse domingo, dia 13, com a estreia do novo circuito Madrid, na capital do país. Hoje já começaram os treinos livres, né, do GP da Espanha. Amanhã, às 11 horas, tem a classificação, né, o treino classificatório para a corrida do domingo. E o GP da Espanha será no domingo, a partir das 10 horas da manhã, com transmissão ao vivo em canal aberto pela TV Globo. Tá certo? E para quem não conhece, construído do

0: arredores do complexo de exposições, o circuito semipermanente do Madrim tem quase 5,5 km de extensão e 20 curvas, mesclando trechos de rua com áreas feitas especialmente para a prova. O traçado de alta velocidade tem como grande atrativo a curva La Monumental, um longo trecho com inclinação de 19 graus, projetado para testar os limites de aderência e aerodinâmica da atual geração de carros. O evento sela o retorno da categoria a Madrid pela primeira vez desde 1981, época em que as disputas aconteciam no antigo circuito de Jarama. Historicamente, Lewis Hamilton e Michael Schumacher dividem o posto de maiores vencedores do GP da Espanha com 6 triunfos cada. Mas claro que a nossa torcida é para Gabrielzinho Bortoleto, por que não? Pelo menos pontuar dessa vez, né, Gabrielzinho? Torcendo sempre aí para o nosso brasileiro que representa bem a nossa pátria amada.
1: Brasil!
0: E é isso, gente. A prova é domingo, 10 horas da manhã. E sobre os resultados, deixa isso para uma próxima oportunidade, ok? Uma boa tarde a todos, ótimo final de semana. Continuem ligados, ligadas aí na Difusora, na nossa programação especial do Primeiro Amor da Cidade. Eu volto logo mais em um novo boletim de notícia.
2: Aô, beleza, minha gente? Barbaridade. O que tem de gente que escuta esse homem aí? Não é brincadeira, não. Para você que acompanha a gente aí na região, né? Cidades vizinhas que acompanham nós faz tempo, né? E mais longe também, através da internet. Então, um abraço a todos, muito obrigado pela audiência. Aô, vamos andando, minha gente, maravilha!
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2: Meio-dia e 20.

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1: Chegou a Casa das Leis Lençoense e deverá ser discutido durante a próxima sessão ordinária da Câmara Municipal de Lençóis Paulista uma indicação pedindo ao chefe do Executivo Municipal que estude a viabilidade da criação e implantação da Cidade do Trânsito, um espaço público destinado à educação, conscientização, capacitação e orientação da população sobre segurança viária e comportamento responsável no trânsito. De acordo com justificativa, é necessário desenvolver uma verdadeira cultura de segurança viária, baseada na prevenção de acidentes, na direção defensiva, no respeito aos pedestres, ciclistas e motociclistas, na condução responsável de veículos e na conscientização acerca dos riscos decorrentes de comportamentos inadequados no trânsito. Nesse contexto, apresenta-se a proposta da criação da Cidade do Trânsito, um espaço especialmente estruturado para atividades permanentes de educação e conscientização para o trânsito, podendo contar com pista educativa, sinalização viária, semáforos, faixas de pedestres, rotatórias, placas de regulamentação e advertência e outros elementos que permitam a reprodução em ambiente controlado de situações encontradas no trânsito cotidiano. A proposta ganha especial relevância diante das recentes alterações promovidas pelo Conselho Nacional de Trânsito, onde estabeleceu um novo modelo para o processo de formação de condutores, permitindo que o candidato escolha diferentes formas de preparação teórica e prática. Uma boa tarde a todos. Continuem com a programação da Difusora. Eu volto logo mais em um novo boletim de notícia.
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1: Hoje, no município de Lençóis Paulista, podem estar circulando por dia algo em torno de 1000 motos ou bicicletas elétricas. O levantamento foi feito pelo secretário municipal de segurança pública de Lençóis, o delegado doutor João Dutra, durante a audiência pública das motinhas, realizada ontem à noite pela Câmara Municipal. Ainda segundo o secretário, a tendência é que daqui a poucos anos, mais de 5000 veículos desse tipo devam estar em circulação por Lençóis Paulista. Daí a necessidade de ao menos uma cartilha com regras básicas de trânsito a ser fornecida para quem adquirir uma dessas motinhas no comércio de Lençóis Paulista.
2: Nós já fizemos também uma avaliação sobre isso e temos visto na cidade algumas situações de risco com pilotos dessas bicicletas. Até outro dia, na Rondônia, ao meu lado da viatura, não era uma viatura policial, mas dois garotos, que tinham mais do que 12, 14 anos, empinando já essas motos. Um perigo de cair para trás, sem capacete, sem nada, bater a cabeça e virar óbito. Aquela preocupação de se antecipar antes que uma fatalidade aconteça. Pode estar havendo algum exagero aí nas exigências, mas eu acho que é louvável a iniciativa, precisa ser feito mesmo, também naquela proposta de registro dessas motonetas, dessas bicicletas elétricas. A gente não pode, segundo nós tivemos conhecimento com comerciantes dessas bicicletas elétricas, Lençóis já tem praticamente quase 1000 circulando ou vendidas, comercializadas na cidade, e segundo as previsões, em menos de 5 anos, nós vamos ter 5000, 7000. Isso aqui a gente tem assistido em alguns vídeos assim, países da Ásia que tem muito disso, e lá não se usa também capacete, de chinelo, então, muitos acidentes, muitos casos graves acontecendo, sem a cautela nas conversões, sem a cautela. E outra coisa também é que elas são limitadas à velocidade de 32 km. 32 km é na reta ou na subida, mas na descida ela chega a 60, 70. Se descer uma bicicleta elétrica pela Avenida Lázaro Brígido lá, aqui embaixo ela pode chegar a 70 por hora. E na mão de uma pessoa sem muita responsabilidade quanto à vida dela e de outros, pode nos causar muitos problemas. Então é bastante importante que seja feita essa apuração, essa regulamentação e a exigência. Eu penso que se nós não instituirmos um curso, pelo menos uma cartilha, os próprios comerciantes que fazem essas vendas já preparem e entrevam. Filho, dá uma olhadinha no que, quais são as regras mínimas e básicas de segurança para se transitar com essas bicicletas elétricas.
1: Mais informações logo mais às 16h com o plantão de polícia. 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
1: Na audiência pública das motinhas elétricas, realizada ontem à noite, onde a Câmara Municipal de Lençóis Paulista pretende criar uma lei regulamentando a circulação desses veículos do município, ficou mais que claro ao menos dois pontos divergentes contidos no texto da lei municipal: a idade mínima para se pilotar esse tipo de veículo e a obrigatoriedade de um curso de capacitação. Porém, mesmo assim, teve vereador que disse preferir errar pelo excesso a ter que esperar que uma lei federal dite novas regras sobre o tema.
2: A gente não está criando uma penalidade, mas talvez, e como a gente está debatendo essa questão de legalidade, acho que é em relação ao princípio da legalidade também, mas será que a gente não estaria colocando essas duas, e eu vejo talvez duas restrições ao acesso ao trânsito, ao tráfego desses veículos, né, nessas motocicletas elétricas, essas duas imposições que não constam no CONTRAN, talvez a gente não estaria inserindo também uma forma de penalização? E aí, é uma pergunta, porque não consta ali no CONTRAN essas duas questões, que é a proibição de condução por menores de 16 anos e também esse curso que a gente fala que deve ser obrigatório, porque a minha preocupação é se nós estaríamos impondo uma restrição de direitos e se é competência do município, que eu entendo que nesse momento não seria, mas acho que o debate é para isso.
3: Nós preferimos colocar no projeto de lei e correr esse risco. A gente não pode esperar o Executivo Federal ou o Congresso Nacional regulamentar isso. A questão é urgente, nós precisamos. E principalmente o uso de capacete de forma obrigatória e o curso para quem não tem a CNH ou a autorização. Poderíamos até aqui, trocando uma ideia com todos, nós deixarmos que de forma facultativa, talvez não de forma obrigatória, aí de novo com a colaboração do pessoal do comércio, para poder ajudar a conscientizar quem estiver adquirindo, comprando esses equipamentos. Talvez não de forma obrigatória. Que o projeto de lei fique mais rígido, talvez valha a pena correr esse risco.
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